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0: 7 horas.
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1: 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São 8 horas.
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0: horas. 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
1: Linis tem 38 circuitos ativos no Baixo Alentejo. Instituto Politécnico de Beja avança com microcredencial em impressão 3D e próteses funcionais em reabilitação. Aljustrela assinala Dia Internacional dos Museus com caminhada noturna. Ferreira do Alentejo acolhe fim de semana alternativo. São algumas das notícias com desenvolvimento neste jornal.
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1: O Linis Transporte Flexível do Baixo Alentejo soma no primeiro mês no terreno um total de 38 circuitos envolvendo 41 táxis nos concelhos do Baixo Alentejo. O serviço de transporte público é promovido pela comunidade intermunicipal do Baixo Alentejo, Simbal. O transporte permite, a nível municipal, fazer ligações entre freguesias e sedes de concelho. É também possível fazer viagens intermunicipais, ou seja, entre os municípios do Baixo Alentejo. A utilização é gratuita na fase experimental de 6 meses e o serviço é assegurado pelos taxistas da região. O transporte exige reserva prévia. Os utilizadores devem fazer a reserva até às 12 horas do dia útil anterior à realização da viagem. O Instituto Politécnico de Beja, IP Beja, tem abertas as candidaturas à segunda edição da microcredencial em impressão 3D e próteses funcionais em reabilitação, abordagem prática orientada para a clínica. Esta microcredencial destina-se a diplomados na área das ciências médicas, medicina, com especialidade em medicina física e reabilitação ou pediatria, bem como a diplomados na área das ciências da saúde, terapia ocupacional e fisioterapia. A carga horária é de 50 horas. Estão disponíveis 25 vagas, sendo necessário um número mínimo de 12 inscritos para o funcionamento do curso. As candidaturas estão abertas até dia 5 de julho no portal do Instituto Politécnico de Beja. O Museu Municipal de Aljustrel realizou hoje uma caminhada noturna com passagem pelos vários núcleos museológicos. Desta forma, pretende assinalar o Dia Internacional dos Museus. Esta iniciativa dá a conhecer os espaços museológicos à noite e permite uma visita diferenciada. O início está previsto para as 20h30, com partida do Núcleo do Tipógrafo, Centro de Documentação Local. O percurso de 5 km passará também pelo Núcleo Museológico do Moinho do Maralhas, pela Central de Compressores e pelo Museu Municipal de Aljustrel. A Câmara Municipal de Santiago do Cacém tem em curso uma nova ação de higienização dos contentores de resíduos urbanos indiferenciados. A autarquia está a fazer a lavagem, desinfecção e desodorização de 1.900 contentores que integram os circuitos municipais de recolha de resíduos em todo o concelho. Realizada anualmente, a ação tem como objetivo melhorar as condições higiênico-sanitárias dos contentores, promovendo o bem-estar de toda a população e, assim, manter a qualidade do serviço prestado, revela a Câmara de Santiago do Cacém. A autarquia alerta que, no decorrer desta operação de lavagem e desinfecção dos contentores, poderão registar-se alguns atrasos na recolha regular habitual ou alterações pontuais dos circuitos. O Museu Municipal de Ferreira do Alentejo está a promover a 21ª edição do Fim de Semana Alternativo. A iniciativa reafirma-se como um espaço de encontro, diálogo e valorização da diversidade cultural, revela o museu. Nesta edição, que hoje encerra, está em destaque a cultura brasileira. O programa prevê para hoje oficinas de capoeira, oficinas de culinária, danças típicas brasileiras e, no fecho, um espetáculo com o Rei Par Lucas. Para o Museu de Ferreira, esta é uma oportunidade privilegiada para aproximar culturas, fortalecer laços e promover um encontro entre diferentes identidades num ambiente de respeito e enriquecimento mútuo. E é tudo neste jornal, em especial para si que nos acompanha. Deixo os votos de um ótimo domingo.
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5: É meio-dia.
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E abrimos esta edição de Palmas e Olés com uma efeméride. Regressemos ao dia 21 de maio de 1972. Praça de Touros de Beja. Uma corrida ficou, mais uma, ficou na história desta praça. Pela primeira vez, um mano a mano entre as duas grandes figuras do toureio daquela época. Referimos-nos a José Mestre Batista e Luís Miguel da Veiga. Isto por ocasião de uma feira que foi novidade na nossa terra, a chamada Feira da Primavera, que teve como palco o velhinho estádio Dr. Flávio Santos, pois no espaço dedicado ao futebol foram instaladas representações de diversas notas. Foi algo que, infelizmente, não foi aproveitado nos anos seguintes. Mas voltemos então a essa efeméride. José Mestre Batista e Luís Miguel da Veiga, os Forcados de Montemor, na altura, capitaneados por António José Zarte, e os de Évora, João Nunes Patinhas. Isto perante um coro de toiros do Dr. Brito Paes. Foi uma das grandes corridas que se realizaram em Beja, incluindo até aos dias de hoje. Dizer que a organização, a feliz ideia em organizar esta corrida, foi de um grupo de aficionados, em que destacamos Joaquim Branco, António Manuel da Palma Inácio e outros. Felizmente nós próprios, ainda na nossa juventude, colaborámos, ainda que minimamente, com este evento. É algo que nos satisfaz e é algo que, enquanto aqui estivermos, recordaremos, porque a Praça de Beja, como dissemos, tem muitos e muitos momentos de glória. O resto, por vezes ignorada, voluntária ou involuntariamente, mas o que é facto é que a história não mente.

Esta edição está a ser gravada na passada quarta-feira de manhã. Tivemos ainda a oportunidade de visualizar na passada terça-feira a atuação de Tomás Bastos na Feira de Santo Isidro. Os amigos aficionados que dispuserem do computador ou do telemóvel podem ver toda esta feira sintonizando o site da Telemadrid. Lá está, todas as tardes, às 6 horas, excetuando as segundas-feiras, a corrida da mais importante feira taurina do mundo. Mas dizíamos que Tomás Bastos se apresentou nessa novilhada em que, perante novilhos de Monte Alto e alternando com Martim Maurilha e Álvaro Serrano, conseguiram que esta novilhada tivesse um impacto grande, porque cerca de meia casa, o que equivale a dizer quase 12 mil pessoas, estavam no anfiteatro da Monumental de Las Ventas. A novilhada teve motivos de interesse, dizer que Tomás Bastos, no seu primeiro, alardeou as suas enormes capacidades com o capote, nomeadamente lanceando a Verónica, jogando bem os braços, como diziam os homens antigos. Jogando bem os braços é precisamente para levar o touro embarcado no capote e atirá-lo lá para fora, preparando já para o lance seguinte. O novilho empurrou no cavalo, como se costuma dizer, deve empurrar por baixo e não dar cabeçadas ou amarradas, como queiram chamar. Bem que a segunda vara foi um pouco traseira e isso talvez tenha retirado algumas faculdades. Quanto à faina de muleta, foram 8 as séries, pela direita e pela esquerda. Mostrou que, de facto, que o ofício está aprendido. É um toureiro de corte vertical, é um toureiro que está, como que já costumamos dizer, maduro para a alternativa. O touro foi a menos e a estocada, embora inteira, houve ali um ligeiro quiproquó, pois o vento destapou e o touro não obedeceu, portanto, àquilo que o toureiro pretendia. Deu-lhe um pontazo numa perna e, como tardou a cair, aquilo que poderia ser uma orelha ficou-se apenas por uma ovação.

No seu segundo, Tomás Bastos brindou ao público e começou a lide com a faena de joelhos, no centro da praça, citando o touro que se encontrava junto às tábuas. Está claro que o touro aí investe mais por inércia e, como tinha nobreza, obedeceu ao toque passando por trás. É algo que mexe com o público, é algo que tem muito risco. Porque há que ter a certeza que o touro obedece ao toque e não venha pelo toureiro.

lá fora, permitindo a preparação para o passo seguinte. Mas a última série, uma série bem conseguida por Naturais, não foi suficiente para que a faena fosse de êxito. Porquê? Porque a estocada não entrou. Um primeiro pinchazo, com o toiro a enganchar a muleta, e isso o público não gosta de ver. Acabou por ser a quarta tentativa uma estocada inteira. Naturalmente que isso retira qualquer brilho a uma faena, e os troféus não podem acontecer. Quanto ao resto, dizer que Martim Morelha foi silenciado no primeiro e Álvaro Serrano cortou uma orelha no seu segundo, algo que aconteceu também no que encerrou praça. Portanto, Álvaro Lourenço cortando duas orelhas, melhor dizendo, Álvaro Serrano cortando duas orelhas, foi o triunfador, com toda a justiça. Dizer que Tomás Bastos ainda interveio num kit de capote por galoneras no touro de Álvaro Serrano e o público reconheceu todos os méritos. E na sequência daquilo que dissemos sobre, digamos, o facto de Tomás Bastos andar já sobrado como novilheiro, isto é, já tem muito mais que mostrar para além da sua etapa de novilheiro. Segundo órgãos de comunicação do Peijozinho, 24 de julho, na Feira de Santander, Feira de Santiago, Tomás Bastos irá tomar a alternativa de matador de touros. E quem será o seu padrinho? Levanta-se a possibilidade de ser Roca Rei. Mais novidades são aguardadas, porque nestas coisas há algo que tem que ser bem cozinhado nos despachos, ou seja, nos escritórios. Dizer que, correndo as coisas como é normal correr, isto é, a alternativa seja concedida, Tomás Bastos apresentar-se-á no seu país no dia 15 de agosto nas Caldas da Rainha, já como matador de touros. De resto, e no que diz respeito à Feira de Santo Isidro, dizer que troféus, e isto reportando-nos até terça-feira, apenas Alexandre Talavante, na sexta-feira, 8 de maio, corta uma orelha em cada um dos touros, saindo em ombros. No sábado, dia 9, touros de La Quinta difíceis não cumpriram, e os toureiros Miguel Ângelo Pereira, Daniel Luque e Tomás Rufo não cortaram troféus, muito embora tivessem ouvido alguns

continuando a falar da Feira de Santo Isidro, dizer que os amigos aficionados na próxima semana terão a oportunidade de assistir a 6 corridas, sendo que no sábado dia 23, corrida do Rejoneio, onde intervém o Diego Ventura, o rejuneador espanholuso, perante dois Ángel Sánchez e Sánchez, alternando com Andy Cartagena e Guilherme Hermoso de Mendonça. Enfim, o amigo aficionado tem muito para onde escolher e aproveite, porque a feira mais importante do mundo, algo de bom pode acontecer. E por cá, dizer que o tempo nos últimos dias não permitiu que se realizassem as corridas que estavam aprazadas, nomeadamente em Alpalhão, Garvão, Moura e Montemor. Algumas naturalmente foram adiadas, mas outras, porque estão, até que são corridas de datas, nomeadamente a de Garvão e de Moura, não acreditamos que os empresários, na circunstância até a mesma empresa, se abalance a ir realizar uma corrida fora da data, porque os riscos realmente são enormes.

E até o princípio, até o final do mês de maio e princípio do mês de junho, muitos espetáculos se anunciam. Para hoje domingo, em Alenquer, 16h30, João Moura, Vítor Gonçalves e Marcelo Mendes, trocados de Tetúlio Tormático do Montijo, do Mar e do Clube Taurino Alenquerense. Também para hoje domingo, em Évora, 56º concurso de ganaderias. Luís Rochinol, Miguel Moura e Tristão Teles de Queiroz, que compõem a Terra de Cavaleiros. Os grupos forcados de Santarém e de Évora e os toiros em concurso pertencem às ganaderias de Branco Núncio, António Silva, Valdo Sorraia, Maria Guilmar Costa de Moura, Passanha e Santa Maria. Também para hoje domingo às 17 horas, Corrida do Tomate, outro concurso de ganaderias. Francisco Palha, Luís Rochinol Júnior e António Teles Filho são os toureiros, os cavaleiros atuantes. As ganaderias: Fernando Palha, Manuel Veiga, José Dias, Lima Cabral, Torre do Onofre e Foro do Almeida. Os forcados serão os de Lisboa e de Vila Franca.

e passemos para sábado às 17 horas em Porto Alegre. Corrida mano a mano entre João Moura Caetano e João Moura Júnior. Toiro de Paulo Caetano, irmãos Moura Caetano e Torre de Onofre. Para os pegar, os forcados de Porto Alegre, Arronches e Alter do Chão. E neste mesmo fim de semana, de 23 e 24, a Feira de Maio da Moita é palco para duas realizações. No sábado, dia 23, às 17 horas, uma no Velhada Mista. A cavalo, o praticante Nelson Lavajo e o amador Jorge de Almeida. No Lida Pé, os novilheiros aspirantes David Cobb, Fran Pereira, João Rodrigues, Mosti, António Arias, Matias Jiménez. Isto é nem mais nem menos do que o intercâmbio entre as diversas escolas de toureio, não só espanholas, como também a escola da Moita. Os forcados são os amadores da Moita e serão lidados dois novilhos de Adriano Pereira para a lida a cavalo e seis de Falé Filipe para a lida a pé. Isto no sábado, porque no domingo, dia 24, Moita abrirá novamente as suas portas para dar lugar a uma corrida de toiros. João Moura Caetano, Miguel Moura e António Teles Filho compõem a terra de cavaleiros, os forcados de Alcochete e Aposento da Moita e seis toiros de Cunhal Patrício.

E para sábado, dia 30, em Coruche, dois espetáculos. Às 11h30 da manhã, um festival misto para a juventude. Francisco Maldonado Cortes, Luís Pimenta, Vasco Veiga, estes três cavaleiros praticantes, tal como Tomás Moura. Na Lida Pé estará o novilheiro Eduardo Chibanga, sonalidades quatro novilhos de Conde Mursa e um novilho de Cunhal Patrício. Os forcados são os de Coruche e os de Alcochete. E neste mesmo dia, como dissemos, à tarde, Coruche abrirá novamente as suas portas. 17h30, a hora de início. Gilberto Felipe, Duarte Pinto, João Salgueiro da Costa e António Teles Filho lidarão cada um toeiro. Na circunstância, pertencentes à ganaderia de Cunhal Patrício. Os forcados serão de Lisboa e o de Coruche, o grupo de Coruche que aproveita a oportunidade para homenagear postumamente o seu antigo elemento Carlos Galamba.

Para dia 30, Montemor-o-Novo vai realizar a corrida que foi adiada. Terá o seu início às 17 horas e o cartel é o mesmo. Francisco Palha, Luís Rochinol Júnior e António Pratos, forcados de Santarém e Montemor, que disputaram entre si o prémio para a melhor pega, prémio Barra de Ouro, e os coteiros a lidar pertencem à ganaderia de Fontembro. Finalmente, no último dia do mês de maio, dia 31, às 17 horas, uma corrida de data. Uma corrida que habitualmente se realiza por ocasião da Feira de Maio na Azambuja. Gilberto Filipe, João Moura Caetano e Pararita Cigano são os três cavaleiros atuantes, os forcados da Azambuja e a Ruda dos Vinhos e seis toiros da ganaderia de Val do Sorraia. Para os primeiros dias do mês de junho, são várias as iniciativas que se apresentam. Desde logo em Alpalhão, quinta-feira, dia 4, às 16h30, uma novilhada mista. Praticante, cavaleira praticante Mariana Avó e o amador João Gregório de Oliveira. No ida a pé, os novilheiros João Fernandes, Eduardo Chibanga e Rodrigo Lousa pegam os forcados de Porto Alegre. Os novilhos pertencem às ganaderias de Palha, Vinhas, Oliveira Irmãos, Prudêncio, Fala Felipe e Fontembro. Passamos para sexta-feira, dia 5 de junho, às 22 horas, em Paio Pires, corrida de toiros. António Teles, Rui Fernandes e Manuel Teles Bastos, juntamente com Duarte Fernandes, este ainda é praticante, o mexicano rejuniador Xavier Fontanete e Vasco Veiga, este também praticante, e o amador Bruno Neri. Forcados de Lisboa e da Moita, e lidam-se seis toiros e um novilho da ganaderia de Álvaro Inácio. Também para 6 de junho, em Santarém, corrida da CAP, um concurso de ganaderias. João Moura Caetano, Marcos Bastinhas e Francisco Palha, forcados de Santarém. Toiros em concurso pertencem às ganaderias Oliveira Irmãos, António Silva, Manuel Veiga, Santa Maria, Canos Vigoru e de Marta Lidemo. Para encerrar este longo capítulo dedicado às corridas ou novilhadas que se vão realizar nos próximos tempos, dizer que em Pinhal Novo, por ocasião das suas festas anuais, na terça-feira, 9 de junho, às 22 horas, uma corrida de toiros. João Moura Caetano, André Romero e Mariana Avô, esta ainda uma jovem cavaleiro praticante. Forcados da Moita, Tertúlio Tauromáquico do Montijo e Amadores do Montijo, seis toiros de Adriano Ferreira. E no dia seguinte, 10 de junho, feriado nacional, na quarta-feira, às 17 horas, em Santarém, uma corrida mista. João Moura Júnior, João Ribeiro Teles, a cavalo, no ida pé, o sevilhano João Ortega, forcados de Santarém e Montemor, e são lidados para cavalo quatro toiros de António Rubrito Paes e dois de Calejo Pires para a lide a pé.

E amigos aficionados, era isto que tínhamos para partilhar convosco hoje, dizendo que Palmas e Oeste continua a ser o resultado do trabalho de uma equipa coordenada por Fernando Batista, que também apresentou e que teve, como habitualmente, os cuidados técnicos do José António. Agradecendo o facto de ter estado connosco, repetimos aquilo que dizemos sempre que apresentamos Palmas e Olés. Esperamos tê-los de volta de hoje, 8 dias. Então até lá e boa tarde.

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5: Linis tem 38 circuitos ativos no Baixo Alentejo. Instituto Politécnico de Beja avança com microcredencial em impressão 3D e próteses funcionais em reabilitação. Alvostrela assinala Dia Internacional dos Museus com caminhada noturna. Ferreira do Alentejo acolhe fim de semana alternativo. São algumas das notícias com desenvolvimento neste jornal.
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5: O Linis, transporte flexível do Baixo Alentejo, soma no primeiro mês no terreno um total de 38 circuitos envolvendo 41 táxis nos concelhos do Baixo Alentejo. O serviço de transporte público é promovido pela comunidade intermunicipal do Baixo Alentejo, Simbal. O transporte permite, a nível municipal, fazer ligações entre freguesias e sedes de concelho. É também possível fazer viagens intermunicipais, ou seja, entre os municípios do Baixo Alentejo. A utilização é gratuita na fase experimental de 6 meses e o serviço é assegurado pelos taxistas da região. O transporte exige reserva prévia. Os utilizadores devem fazer a reserva até às 12 horas do dia útil anterior à realização da viagem. O Instituto Politécnico de Beja, IP Beja, tem abertas as candidaturas à segunda edição da microcredencial em impressão 3D e próteses funcionais em reabilitação, abordagem prática orientada para a clínica. Esta microcredencial destina-se a diplomados na área das ciências médicas, medicina, com especialidade em medicina física e reabilitação ou pediatria, bem como a diplomados na área das ciências da saúde, terapia ocupacional e fisioterapia. A carga horária é de 50 horas, estão disponíveis 25 vagas, sendo necessário um número mínimo de 12 inscritos para o funcionamento do curso. As candidaturas estão abertas até dia 5 de julho no portal do Instituto Politécnico de Beja. O Museu Municipal de Aljustrel realiza hoje uma caminhada noturna com passagem pelos vários núcleos museológicos. Desta forma, pretende assinalar o Dia Internacional dos Museus. Esta iniciativa dá a conhecer os espaços museológicos à noite e permite uma visita diferenciada. O início está previsto para as 20h30, com partida do Núcleo do Tipógrafo, Centro de Documentação Local. O percurso de 5 km passará também pelo Núcleo Museológico do Moinho do Maralhas, pela Central de Compressores e pelo Museu Municipal de Aljustrel. A Câmara Municipal de Santiago do Cacém tem em curso uma nova ação de higienização dos contentores de resíduos urbanos indiferenciados. A autarquia está a fazer a lavagem, desinfecção e desodorização de 1.900 contentores que integram os circuitos municipais de recolha de resíduos em todo o concelho. Realizada anualmente, a ação tem como objetivo melhorar as condições higiênico-sanitárias dos contentores, promovendo o bem-estar de toda a população e, assim, manter a qualidade do serviço prestado, revela a Câmara de Santiago do Cacém. A autarquia alerta que, no decorrer desta operação de lavagem e desinfecção dos contentores, poderão registar-se alguns atrasos na recolha regular habitual ou alterações pontuais dos circuitos. O Museu Municipal de Ferreira do Alentejo está a promover a 21ª edição do Fim de Semana Alternativo. A iniciativa reafirma-se como um espaço de encontro, diálogo e valorização da diversidade cultural, revela o museu. Nesta edição, que hoje encerra, está em destaque a cultura brasileira. O programa prevê para hoje oficinas de capoeira, oficinas de culinária, danças típicas brasileiras e, no fecho, um espetáculo com o Rei Par Lucas. Para o Museu de Ferreira, esta é uma oportunidade privilegiada para aproximar culturas, fortalecer laços e promover um encontro entre diferentes identidades num ambiente de respeito e enriquecimento mútuo. E é tudo neste jornal, em especial para si que nos acompanha. Deixo os votos de um ótimo domingo.
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0: 13 horas. 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

0: São 14 horas.
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0: 15 horas.
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1: Seis horas.
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1: São 18 horas.
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1: Linis tem 38 circuitos ativos no Baixo Alentejo. Instituto Politécnico de Beja avança com microcredencial em impressão 3D e próteses funcionais em reabilitação. Aljustrela assinala Dia Internacional dos Museus com caminhada noturna. Ferreira do Alentejo acolhe fim de semana alternativo. São algumas das notícias com desenvolvimento neste jornal.
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1: O Linis, transporte flexível do Baixo Alentejo, soma no primeiro mês no terreno um total de 38 circuitos envolvendo 41 táxis nos concelhos do Baixo Alentejo. O serviço de transporte público é promovido pela comunidade intermunicipal do Baixo Alentejo, Simbal. O transporte permite, a nível municipal, fazer ligações entre freguesias e sedes de concelho. É também possível fazer viagens intermunicipais, ou seja, entre os municípios do Baixo Alentejo. A utilização é gratuita na fase experimental de 6 meses e o serviço é assegurado pelos taxistas da região. O transporte exige reserva prévia. Os utilizadores devem fazer a reserva até às 12 horas do dia útil anterior à realização da viagem. O Instituto Politécnico de Beja, IP Beja, tem abertas as candidaturas à segunda edição da microcredencial em impressão 3D e próteses funcionais em reabilitação, abordagem prática orientada para a clínica. Esta microcredencial destina-se a diplomados na área das ciências médicas, medicina, com especialidade em medicina física e reabilitação ou pediatria, bem como a diplomados na área das ciências da saúde, terapia ocupacional e fisioterapia. A carga horária é de 50 horas. Estão disponíveis 25 vagas, sendo necessário um número mínimo de 12 inscritos para o funcionamento do curso. As candidaturas estão abertas até dia 5 de julho no portal do Instituto Politécnico de Beja. O Museu Municipal de Aljustrel realiza hoje uma caminhada noturna com passagem pelos vários núcleos museológicos. Desta forma, pretende assinalar o Dia Internacional dos Museus. Esta iniciativa dá a conhecer os espaços museológicos à noite e permite uma visita diferenciada. O início está previsto para as 20h30, com partida do Núcleo do Tipógrafo, Centro de Documentação Local. O percurso de 5 km passará também pelo Núcleo Museológico do Moinho do Maralhas, pela Central de Compressores e pelo Museu Municipal de Aljustrel. A Câmara Municipal de Santiago do Cacém tem em curso uma nova ação de higienização dos contentores de resíduos urbanos indiferenciados. A autarquia está a fazer a lavagem, desinfecção e desodorização de 1.900 contentores que integram os circuitos municipais de recolha de resíduos em todo o concelho. Realizada anualmente, a ação tem como objetivo melhorar as condições higiênico-sanitárias dos contentores, promovendo o bem-estar de toda a população e, assim, manter a qualidade do serviço prestado, revela a Câmara de Santiago do Cacém. A autarquia alerta que, no decorrer desta operação de lavagem e desinfecção dos contentores, poderão registar-se alguns atrasos na recolha regular habitual ou alterações pontuais dos circuitos. O Museu Municipal de Ferreira do Alentejo está a promover a 21ª edição do Fim de Semana Alternativo. A iniciativa reafirma-se como um espaço de encontro, diálogo e valorização da diversidade cultural, revela o museu. Nesta edição, que hoje encerra, está em destaque a cultura brasileira. O programa prevê para hoje oficinas de capoeira, oficinas de culinária, danças típicas brasileiras e, no fecho, um espetáculo com o Rei Par Lucas. Para o Museu de Ferreira, esta é uma oportunidade privilegiada para aproximar culturas, fortalecer laços e promover um encontro entre diferentes identidades num ambiente de respeito e enriquecimento mútuo. E é tudo neste jornal, em especial para si que nos acompanha. Deixo os votos de um ótimo domingo.
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0: 19 horas.
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E abrimos esta edição de Palmas e Olés com uma efeméride. Regressemos ao dia 21 de maio de 1972. Praça de Toiros de Beja. Uma corrida ficou, mais uma, ficou na história desta praça. Pela primeira vez, um mano a mano entre as duas grandes figuras do toureio daquela época. Preferimos-nos a José Mestre Batista e Luís Miguel da Veiga. Isto por ocasião de uma feira que foi novidade na nossa terra, a chamada Feira da Primavera, que teve como palco o velhinho estádio Dr. Flávio Santos, pois no espaço dedicado ao futebol foram instaladas representações de diversas notas. Foi algo que, infelizmente, não foi aproveitado nos anos seguintes. Mas voltemos então a essa efeméride. José Mestre Batista e Luís Miguel da Veiga, os Forcados de Montemor, na altura, capitaneados por António José Zarte, e os de Évora, João Nunes Patinhas. Isto perante um coro de toiros do Dr. Brito Paes. Foi uma das grandes corridas que se realizaram em Beja, incluindo até aos dias de hoje. Dizer que a organização, a feliz ideia em organizar esta corrida, foi de um grupo de aficionados, em que destacamos Joaquim Branco, António Manuel da Palma Inácio e outros. Felizmente, nós próprios, ainda na nossa juventude, colaborámos, ainda que minimamente, com este evento. É algo que nos satisfaz e é algo que, enquanto aqui estivermos, recordaremos, porque a Praça de Beja, como dissemos, tem muitos e muitos momentos de glória. O resto, por vezes ignorada, voluntária ou involuntariamente, mas o que é facto é que a história não mente.

Esta edição está a ser gravada na passada quarta-feira de manhã. Tivemos ainda a oportunidade de visualizar na passada terça-feira a atuação de Tomás Bastos na Feira de Santo Isidro. Os amigos aficionados que dispuserem do computador ou do telemóvel podem ver toda esta feira sintonizando o site da Telemadrid. Lá está, todas as tardes, às 6 horas, excetuando as segundas-feiras, a corrida da mais importante feira taurina do mundo. Mas dizíamos que Tomás Bastos se apresentou nessa novilhada em que, perante novilhos de Monte Alto e alternando com Martim Maurilha e Álvaro Serrano, conseguiram que esta novilhada tivesse um impacto grande, porque cerca de meia casa, o que equivale a dizer quase 12 mil pessoas, estavam no anfiteatro da Monumental de Las Ventas. A novilhada teve motivos de interesse, dizer que Tomás Bastos, no seu primeiro, alardeou as suas enormes capacidades com o capote, nomeadamente lanceando a Verónica, jogando bem os braços, como diziam os homens antigos. Jogando bem os braços é precisamente para levar o touro embarcado no capote e atirá-lo lá para fora, preparando já para o lance seguinte. O novilho empurrou no cavalo, como se costuma dizer, deve empurrar por baixo e não dar cabeçadas ou amarradas, como queiram chamar. Bem que a segunda vara foi um pouco traseira, isso talvez tenha retirado algumas faculdades. Quanto à faina de muleta, foram 8 as séries, pela direita e pela esquerda. Mostrou que, de facto, que o ofício está aprendido. É um toureiro de corte vertical, é um toureiro que está, como que já costumamos dizer, maduro para a alternativa. O touro foi a menos e a estocada, embora inteira, houve ali um ligeiro quiproquó, pois o vento destapou e o touro não obedeceu, portanto, àquilo que o toureiro pretendia. Deu-lhe um pontazo numa perna e, como tardou a cair, aquilo que poderia ser uma orelha ficou-se apenas por uma ovação.

No seu segundo, Tomás Bastos brindou ao público e começou a lide com a faena de joelhos, no centro da praça, citando o touro que se encontrava junto às tábuas. Está claro que o touro aí investe mais por inércia e, como tinha nobreza, obedeceu ao toque passando por trás. É algo que mexe com o público, é algo que tem muito risco. Porque há que ter a certeza que o touro obedece ao toque e não venha pelo toureiro. Foram várias as séries por ambos os lados, sobretudo pelo lado direito. Pitom para onde o touro investia melhor, alargando como deve ser a investida, isto é, despegando, isto naturalmente entre aspas, o braço do peito, para que o touro ficasse lá fora, permitindo a preparação para o passo seguinte. Mas a última série, uma série bem conseguida por naturais, não foi suficiente para que a faena fosse de êxito. Porquê? Porque a estocada não entrou. Um primeiro pinchazo, com o touro a enganchar a muleta, e isso o público não gosta de ver. Acabou por ser a quarta tentativa uma estocada inteira. Naturalmente que isso retira qualquer brilho a uma faena, e os troféus não podem acontecer. Quanto ao resto, dizer que Martim Morilha foi silenciado no primeiro e Alva Serrano cortou uma orelha no seu segundo, algo que aconteceu também no que encerrou praça. Portanto, Álvaro Lourenço cortando duas orelhas, melhor dizendo, Álvaro Serrano cortando duas orelhas, foi o triunfador, com toda a justiça. Dizer que Tomás Bastos ainda interveio no kit de capote por Galo Neres, motor de Álvaro Serrano, e o público reconheceu todos os méritos. E na sequência daquilo que dissemos sobre, digamos, o facto de Tomás Bastos andar já sobrado como novilheiro, isto é, já tem muito mais que mostrar para além da sua etapa de novilheiro, segundo órgãos de comunicação do País Vizinho, 24 de julho, na Feira de Santander, Feira de Santiago, Tomás Bastos irá tomar a alternativa de matador de touros. E quem será o seu padrinho? Levanta-se a possibilidade de ser Roca Rei. Mais novidades são aguardadas, porque nestas coisas há algo que tem que ser bem cozinhado nos despachos, ou seja, nos escritórios. Dizer que, correndo as coisas como é normal correr, isto é, a alternativa seja concedida, Tomás Bastos apresentar-se-á no seu país no dia 15 de agosto nas Caldas da Rainha, já como matador de touros. De resto, e no que diz respeito à Feira de Santo Isidro, dizer que troféus, e isto reportando-nos até terça-feira, apenas Alexandre Talavante, na sexta-feira, 8 de maio, corte uma orelha em cada um dos touros, saindo em ombros. No sábado, dia 9, touros de La Quinta difíceis não cumpriram, e os toureiros Miguel Ângelo Pereira, Daniel Luque e Tomás Rufo não cortaram troféus, muito embora tivessem ouvido alguns aplausos. Continuando a falar da Feira de Santo Isidro, dizer que os amigos aficionados, na próxima semana, terão a oportunidade de assistir a 6 corridas, sendo que no sábado, dia 23, Corrida do Rejoneio, onde intervém Diego Ventura, o rejoneador espanholuso, perante dois Ângelo Sanches e Sanches,
alternando com Andy Cartagena e Guilherme Hermoso de Mendonça. Enfim, amigo aficionado, tem muito para onde escolher e aproveite, porque a feira mais importante do mundo, algo de bom pode acontecer. E por cá, dizer que o tempo nos últimos dias não permitiu que se realizassem as corridas que estavam apresadas, nomeadamente em Alpalhão, Garvão, Moura e Monte Moro. Algumas, naturalmente, foram adiadas, mas outras, porque são, até que são corridas de datas, nomeadamente a de Garvão e de Moura, não acreditamos que os empresários, na circunstância até a mesma empresa, se abalance a ir realizar uma corrida fora da data, porque os riscos realmente são enormes. Até o princípio, até o final do mês de maio e princípio do mês de junho, muitos espetáculos se anunciam. Para hoje domingo, em Alenquer, 16h30, João Moura, Vítor Gonçalves e Marcelo Mendes, trocados de Tutu e Tormaico, do Montijo, do Mar e do Clube Taurino Alenquerense. Também para hoje domingo, em Évora, 56º concurso de ganaderias. Luís Rochinol, Miguel Moura e Tristão Teles de Queiroz compõem a

Corrida do Tomate, outro concurso de ganaderias. Francisco Palha, Luís Rouxinol Júnior e António Teles Filho são os toureiros, os cavaleiros atuantes. As ganaderias: Fernando Palha, Manuel Veiga, José Dias, Lima Cabral, Toro do Onofre e Foro do Almeida. Os focados serão os de Lisboa e de Vila Franca.

sábado, às 17 horas, em Porto Alegre. Corrida mano a mano entre João Moura Caetano e João Moura Júnior. Toiro de Paulo Caetano, irmãos Moura Caetano e Torre de Onofre. Para os pegar, os forcados de Porto Alegre, Arronches e Alter do Chão. E neste mesmo fim de semana, de 23 e 24, a Feira de Maio da Moita é palco para duas realizações. No sábado, dia 23, às 17 horas, uma no Velhada Mista. A cavalo, o praticante Nelson Lavajo e o amador Jorge da Almeida. No lido a pé, os novilheiros aspirantes David Cobb, Fran Pereira, João Rodrigues, Mosti, António Arias, Matias Jiménez. Isto é nem mais nem menos do que o intercâmbio entre as diversas escolas de toureio, não só espanholas, como também a Escola da Moita. Os forcados são os amadores da Moita e serão lidados dois novilhos de Adriano Pereira para a lida a cavalo e seis de Falé Filipe para a lida a pé. Isto no sábado, porque no domingo, dia 24, Moita abrirá novamente as suas portas para dar lugar a uma corrida de toiros. João Moura Caetano, Miguel Moura e António Teles Filho compõem a Terra de Cavaleiros, os forcados de Alcochete e Aposento da Moita e seis toiros de Cunhal Patrícias.

para sábado, dia 30, em Coruche, dois espetáculos. Às 11h30 da manhã, um festival misto para a juventude. Francisco Maldonado Cortes, Luís Pimenta, Vasco Veiga, estes três cavaleiros praticantes, tal como Tomás Moura. Na Lida Pé estará o novilheiro Eduardo Chibanga, serão lidados quatro novilhos de Conde Mursa e um novilho de Cunhal Patrício. Os forcados são os de Coruche e os de Alcochete. E neste mesmo dia, como dissemos, à tarde, Coruche abrirá novamente as suas portas. 17h30, a hora de início. Gilberto Felipe, Duarte Pinto, João Salgueiro da Costa e António Teles Filho lidarão cada um toureiro. Na circunstância, pertencentes à ganaderia de Cunhal Patrício. Os forcados são de Lisboa e o de Coruche, o grupo de Coruche que aproveita a oportunidade para homenagear postumamente o seu antigo elemento Carlos Galamba. Para dia 30, Montemor Novo vai realizar a corrida que foi adiada. Terá o seu início às 17 horas e o cartel é o mesmo. Francisco Palha, Luís Rochinol Júnior e António Pratos, forcados de Santarém e Montemor, que disputaram entre si o prémio para a melhor pega, prémio Barra de Ouro, e os toureiros a lidar pertencem à ganaderia de Fontembro. Finalmente, no último dia do mês de maio, dia 31, às 17 horas, uma corrida de data. Uma corrida que habitualmente se realiza por ocasião da Feira de Maio na Azambuja. Gilberto Felipe, João Moura Caetano e Pararita.

de cigano, são os três cavaleiros atuantes, os forcados da Zambuja e a Ruda dos Vinhos e seis toiros da ganaderia de Val do Sorraia. E para os primeiros dias do mês de junho, são várias as iniciativas que se apresentam. Desde logo em Alpalhão, quinta-feira, dia 4, às 16h30, uma novilhada mista. Praticante, cavaleira praticante Mariana Avó e o amador João Gregório de Oliveira. No ida pé, os novilheiros João Fernandes, Eduardo Chibanga e Rodrigo Lousa pegam os forcados de Porto Alegre. Os novilhos pertencem às ganaderias de Palha, Vinhas, Oliveira Irmãos, Prudêncio, Falé Felipe e Fontembro. Passamos para sexta-feira, dia 5 de junho, às 22h, em Paio Pires, Corrida de Toeiros. António Teles, Rui Fernandes e Manuel Teles Bastos, juntamente com Duarte Fernandes, este ainda é praticante, o mexicano rejuniador Xavier Fontanete e Vasco Veiga, este também praticante, e o amador Bruno Neri. Forcados de Lisboa e da Moita, e lidam-se seis toeiros e um novilho da ganaderia de Álvaro Inácio. Também para 6 de junho, em Santarém, Corrida da CAP, um concurso de ganaderias. João Moura Caetano, Marcos Bastinhas e Francisco Palha, forcados de Santarém. Toeiros em concurso, pertencem às ganaderias Oliveira Irmãos, António Silva, Manuel Veiga, Santa Maria, Canes Vigoru e de Marta e Demo. Para encerrar este longo capítulo dedicado às corridas ou novilhadas que se vão realizar nos próximos tempos, dizer que em Pinhal Novo, por ocasião das suas festas anuais, uma terça-feira, 9 de junho, às 22h, uma corrida de toiros. João Moura Caetano, André Romero e Mariana Avó, esta ainda uma jovem cavaleiro praticante. Forcados da Moita, Tertúlio e Tauromáquico do Montijo e Amadores do Montijo, seis toiros de Adriano Ferreira. E no dia seguinte, 10 de junho, feriado nacional, na quarta-feira, às 17h, em Santarém, uma corrida mista. João Moura Júnior, João Ribeiro Teles, a cavalo, no ida pé, o sevilhano João Ortega, forcados de Santarém e Montemor, e são lidados para cavalo quatro toiros de António Rubrito Paes e dois de Calejo Pires para a lide a pé.

E amigos aficionados, era isto que tínhamos para partilhar convosco hoje, dizendo que Palmas e Olés continuam a ser o resultado do trabalho de uma equipa coordenada por Fernando Batista, que também apresentou e que teve, como habitualmente, os cuidados técnicos do José António. Agradecendo o facto de terem estado connosco, repetimos aquilo que dizemos sempre que apresentamos Palmas e Olés. Esperamos tê-los de volta de hoje 8 dias. Então até lá e boa tarde.

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0: 20 horas.
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0: 21 horas. 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